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0: daqui a pouquinho, porque a gente acabou de ouvir esse clássico do Inexas, Beautiful Girl. Daqui a pouquinho vamos liberar pra você também aquele fone de ouvido Aiva que tá valendo no baú de hoje. 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Agora sim, Smash Mouth.
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0: Faltam um minuto para as 11, fechando aqui o baú de hoje, Alanis Morissette, Hand My Pocket. Antes do sucesso mundial, pouca gente acreditava na carreira da Alanis, sabia? Depois de gravar dois discos no Canadá, ela chegou a ficar sem contrato com uma gravadora. Mas tudo mudou em 1995, quando lançou o álbum Jagged Little Pill. O disco vendeu mais de 33 milhões de cópias, ganhou 5 Grammys e fez dela, aos 21 anos, a artista mais jovem até então a conquistar o prêmio de álbum do ano. Uma verdadeira reviravolta que entrou para a história da música. Agora, quem tá levando aquele fone de ouvido Aiva é a Fabiana Ribeiro. Fabiana Ribeiro, final do fone 9990. Parabéns, Fabi! Aí, se deu bem? Aguarde que a equipe da Mix vai entrar em contato contigo. Acabou aqui, ó.
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6: Mix 114, estamos de volta aqui na Mix e a partir de agora tem um mix acústico, as versões desplugadas da Mix, pra gente dar uma relaxada no nosso finzinho de noite.
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1: Mix 1122, Maneva, seja pra mim, fechando aqui o Mix Acústico, amanhã tem mais.
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0: Mix, meia-noite em ponto, YouTube, Mary J. Blige One. Já já depois do intervalo vai rolar aqui na Mix No Break.
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0: Mix meia-noite 3 tá no ar o No Break. Vamos abrir aqui com Justin Timberlake.
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0: No Break. Mix meia-noite 45, Jarrell Wonderful aqui no No Break. São 2 horas de música direto e você pode ouvir a sua também nesta edição. Vai lá nas suas redes sociais, coloca a hashtag No Break, nome da sua música, do artista. Capricha no pedido que a gente vai tocar pra você na Mix.
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Mix, a música não para, são 2 horas de música direto. Tamo na segunda hora, vamos tocar pra você ainda Alex Warren, Nickelback, também vai rolar Maroon 5, Kelly Clarkson, e agora é a vez do 11:20. 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

1:27 aqui na Mix, o No Break rolando, 2 horas de música direto. Você ouviu Olivia Dean, Man I Need. Se liga aí que o mês de julho tá assim, ó, tá todo vapor, né? 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

0: 12:01, Lady Antebellum, Need You Now, foi a última de hoje.
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1: Mix, tá rolando por aqui só música legal. Então continua por aí curtindo. Este é o Super Mix.
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Mix, essa é a hora em que a gente dá um plus na programação. É o Super Mix trazendo muita música legal. Essa edição acabou, mas fica ligado que a qualquer momento estamos de volta.

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0: peças foram três das mais pedidas por você em 2010. A qualquer momento tem mais.
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0: Mix, seja bem-vindo, seja bem-vindo ao Mix Acústico. E agora, o nosso programa chega para dar aquele toque suave e positivo para sua manhã. São as versões acústicas para você começar o dia com a energia lá em cima. Vamos nessa?
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0: Mix Acústico. O Mix Acústico termina aqui, mas o seu dia só tá começando. Que tal seguir a programação e continuar com a gente? A energia positiva da Rádio Mix vai te acompanhar em cada momento. Bom dia e até a próxima edição.
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10: Bom dia, excelente terça-feira para você que tá ligado aqui na Mix. Atenção com um acidente na saída do complexo viário Maria Maluf para Avenida dos Bandeirantes, sentido marginal. Tem congestionamento pela Tancredo Neves a partir da Nossa Senhora da Saúde. Então dá para sair à direita na Rua do Boqueirão, pegar Ribeiro Lacerda e acessar a Bandeirantes pela Abraão de Moraes. 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

0: Já, já, segura aí.
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2: O corredor Norte Sul para a Zona Sul agora tá congestionado a partir da Avenida do Estado no centro e até o Viaduto Totóia na aproximação com o Parque Ibirapuera. Um ônibus pegou fogo por ali e para você que sai da Zona Norte e vai para a Zona Sul, tá bem melhor. Ponte da Casa Verde, Pacaembu e Paulista. E depois a Brigadeiro Luiz Antônio. 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

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Então vamos lá, anota aí. Estamos na Zona Leste, região da Vila Ré. Passageiro oculto da Mix, nas ruas. 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
1: Quer pedir a sua música? Vai no WhatsApp, já manda aquela mensagem de áudio. 011 983 408 mil.
2: Fala aí, Mix.
1: Fala aí.
2: Muito bom dia. Aqui é o Beto de Porto Alegre, indo pro trabalho. Toca aí um Armandinho, qual é que é? Qual é que é? Falou, vai com abraço. Essa música vai pra minha princesa Graziella.
1: Valeu, esse é o Marcelo D2.
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0: Se você quiser pedir a sua música, vai agora no WhatsApp, já grava aquela mensagem de áudio, manda aqui pra gente, ó. 011 983 408 mil.
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8: Você que tá vindo aqui para São Paulo, a partir do Litoral Sul ou do ABC, Rodovia dos Imigrantes tá um pouco melhor que Anchieta. Imigrantes para só no trecho final do quilômetro 11, Abrão de Moraes. Pela Anchieta tem congestionamento em São Bernardo do Campo, do 19 até o 17 e do quilômetro 13 até o trecho urbano. Pro litoral, Anchieta e Imigrantes vão bem. 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
2: Bom dia, Mix FM, aqui é a Joyce, vamos de Cool for the Summer, da Demi Lovato.
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0: 8h35. Meus Capaldi, someone you love it.
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1: SP1, uma geral no trânsito de São Paulo. 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
2: Alô, bom dia, galera da Mix. Aqui quem fala é Everton Pereira, daqui de Londrina. Eu sou do MS, tô a trabalho aqui, operador de escavadeira. Gostaria de ouvir Legião Urbana, Tempo Perdido. Um abraço aí.
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0: Mix.9 pras 9. Foo Fighters Walking After You. 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
1: Fala, Mix. O que é o John? Sou de Brasília. Queria pedir She Wolf, David Guetta.
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1: Mix 9 horas, Ed Sheeran, Photograph. 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Essa foi a última do pede no zap de hoje. 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
3: A rodovia Regis Bittencourt aqui para São Paulo tá congestionada do quilômetro 288 e até o 280 em Embu das Artes, um pouquinho antes do Rodoanel. Mais uma paradinha do 277 ao 275 e no acesso ao Largo do Taboão. 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

0: 15 para 10, esse é o Daft Punk Get Lucky. 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
5: Avenida Rebouças agora é um caminho muito complicado e é nas duas direções. Então, para o centro, já é melhor utilizar Gabriel Monteiro da Silva ou ainda Teodoro Sampaio, que tá mais fácil que a Rebouças. Para o bairro, dá para seguir pela Cardeal Arco Verde, Rua Sumidouro até a Marginal, ou ainda cortar um trecho da Rebouças pela Arthur de Azevedo. 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

0: Hits, TV ainda Bruno Mars e Oasis, Don't Look Back in Anger. Já já tem mais um baú da Mix, peraí.
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2: Marginal do Rio Tietê, sentido Castelo Branco, tem problemas nas duas pistas entre Aricanduva e Ponte do Tatuapé. Aí a Expressa e a Central tão difíceis, da Dutra Cruzeiro do Sul, pela Expressa o caminho para de novo, da Júlio de Mesquita Neto até o Piqueri e pela Central no acesso ao Cebolão. O seminovo que você procura.

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0: a gente tá online, tá? 11 983 408 1000, acabou.
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0: agora 1:09, a gente ouviu When I Come Around, som do Green Day, do clássico álbum The Key, aqui no 106.3 da Mix.
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2: Um dos destaques dessa Copa, o meio atacante mexicano de 17 anos, Gilberto Mora, se tornou o segundo atleta mais jovem a atuar numa partida eliminatória de Copa. Ele ficou atrás apenas, sabe de quem? Um tal de Edson Arantes do Nascimento. Conhece, né? O nosso Pelé. Considerado uma grande promessa do Tijuana, do México, Mora desperta o interesse de vários clubes europeus e com essa idade. Vai se acostumando que você vai ver em outras Copas, viu? Assim como o parceiro de seleção, Guilherme Ochoa, que chegou agora a sua sexta edição de Copa do Mundo.
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0: Essas foram três das mais pedidas por você em 98. A qualquer momento tem mais. 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
7: Fala galera, tudo bem? Aqui é a professora Isa, do curso de odontologia da Embi Morumbi, com uma dica importante para vocês. Cuidar dos dentes não é só fazer aquele clareamento e conquistar aquele sorriso de estrela de TV, de cinema, de comédia romântica. A saúde começa pela boca e problemas como a cárie e a gengivite, que é aquela inflamaçãozinha na gengiva, podem afetar o corpo todo. Por isso, é fundamental você fazer uma consulta odontológica a cada 6 meses. E atenção a um detalhe bem simples. Se troca sua escova de dentes quando as cerdas começam a se desgastar ou quando ficam parecendo uma vassoura? Se não troca, deveria trocá-la, viu? Uma escova velha perde eficiência e pode afetar até a sua saúde e sua higiene. Então, se liga nesses cuidados básicos, tá? Um abraço.
8: E aí, amou essa dica? Então

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0: e 11, o som do Drake, Hotline Bling.
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0: Um dos destaques dessa Copa, o meio atacante mexicano de 17 anos, Gilberto Mora, se tornou o segundo atleta mais jovem a atuar numa partida eliminatória de Copa. Ele ficou atrás apenas, sabe de quem? Um tal de Edson Arantes do Nascimento. Conhece, né? O nosso Pelé. Considerado uma grande promessa do Tijuana, do México, Mora desperta o interesse de vários clubes europeus e com essa idade. Vai se acostumando que você vai vê-lo em outras Copas, viu? Assim como o parceiro de seleção, Guilherme Ochoa, que chegou agora a sua sexta edição de Copa do Mundo.
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0: São 2h42, é Sheeran, Bad Habits.
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0: inigualável som do Creed with Arms Wide Open.
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0: Edson Arantes do Nascimento, conhece, né? O nosso Pelé, considerado uma grande promessa do Tijuana, do México, mora, desperta o interesse de vários clubes europeus e com essa idade, vai se acostumando que você vai vê-lo em outras copas, viu? Assim como o parceiro de seleção, Guilherme Ochoa, que chegou agora à sua sexta edição de Copa do Mundo.
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0: Mix on 3:34, essa é a Sabrina Carpenter, Man Child.
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0: Um dos destaques dessa Copa, o meio atacante mexicano de 17 anos, Gilberto Mora, se tornou o segundo atleta.

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0: você curtiu o som do Shaggy, It Wasn't Me, lá de 2001. A gente vai pro rápido intervalo, traz daqui a pouco mais música na Mix, e se liga que daqui a pouco também tem Blitz Mix nas ruas de São Paulo.
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0: de Edson Arantes do Nascimento. Conhece, né? O nosso Pelé, considerado uma grande promessa do Tijuana, do México. Mora, desperta o interesse de vários clubes europeus e com essa idade, vai se acostumando que você vai vê-lo em outras copas, viu? Assim como o parceiro de seleção, Guilherme Ochoa, que chegou agora à sua sexta edição de Copa do Mundo.
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5: Uma ótima tarde para você ligadinho aqui na Mix. Bora com informações do trânsito e do seu caminho. Cuidado com a Rebouças, hein? Lenta nas duas direções, principalmente no sentido paulista, mas tem caminho alternativo funcionando melhor. Alameda Gabriel Monteiro da Silva com melhores condições para você seguir. No sentido de Pinheiro, tem também a rua Arthur de Azevedo. 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
2: 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E tá na hora das melhores, começando mais uma edição do Top Mix. A partir agora, vamos conhecer uma por uma as músicas mais curtidas desse final de tarde por você, ouvinte da Mix, que mandou através do nosso WhatsApp, 11983408000, e também no nosso Instagram, nos comentários.

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1: Mix 155, você curtiu o som da Sabrina Carpenter Express ou dentro do Top Mix? São as melhores músicas do final de tarde. Daqui a pouquinho a gente volta pra cá pra trazer pra você o segundo e o primeiro lugar. Só que agora chegou o momento de voltar ao ano de 2000, ao som do Coldplay. Destaque pra Trouble aqui no Top Mix.
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0: Você pode ficar à vontade o dia inteiro mandando sua mensagem aí, colocando o nome do artista, da música e a hashtag Top Mix. As melhores voltam por aqui, 12:05 e amanhã tem mais.
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7: Vamos com informações do trânsito, você que circula pela Zona Leste, cuidado com a Aricanduva. Da Dalila até Itaquera tem um trânsito ruim, volta a parar no cruzamento com o Parque do Carmo. Você que busca o caminho da Conselheiro Carrão, 19 de janeiro, funciona melhor. Já a Aricanduva no sentido do centro, paciência no cruzamento com a Raiz do Araguaia e no acesso ao Alberto Badra. Nos demais trechos, o trânsito funciona bem. 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

0: são 5h34. Esse é o Rapa, pescador de ilusões. Pra você que é pescador de outra coisa aqui, mandou mensagem no WhatsApp 11 983 408 mil, atrás daquele Pix de R$ 200. Chegou o seu momento.
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0: Quem leva dessa vez é a Nairana Moura.

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8: Bora com informações da Tietê. Lenta no sentido Ayrton Senna, viu? Da ponte Júlio de Mesquita até o trecho da ponte da Dutra, pelas três pistas. A lateral também segue bem lenta, então busca o caminho alternativo da Marquesa Hermano Marquete, norma por Tingia Norte. Não vale a pena insistir pela lateral, que ela segue parada a partir da Júlio de Mesquita na tarde de hoje. 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
0: Caco, se liga, hein? Se liga, peraí. Ouviu?
2: Peraí, nossa.
0: De novo.
2: Nossa, cara.
0: De novo.
2: Ah! Gente.
0: Caco, eu acho que eu tô.
2: Não, você tá crocante. O que aconteceu?
0: Peraí, agora parou. Deixa eu ver de cá.
2: Não.
0: Não tá mais. Acho que o óleo veio, peraí.
2: O óleo veio, vai. Nossa, que crocante, sim. Cara. Que
0: eu tô
2: agonia.
0: Será? Isso, sei lá, que é isso?
2: Cara, não, certamente
0: agora.
2: Algo errado está aí.
0: Ah, só avisando, né, pra nossa audiência que não tá aqui na live. Por isso que eu falo, galera, entra na live pra você saber a origem dos barulhos desse programa. youtube.com/@mixtudonamix. Esse canal é nosso, é novinho, tá cheirando novo, tem poucas pessoas lá e vem fazer a nossa história acontecer. youtube.com/@mixtudonamix. Esse barulho aqui, ó.
2: Ah, para, meu! Dá aflição isso aí, cara.
0: Da onde tá saindo esse barulho, cara?
2: Do pulso, do pulso da Giz, ou seja, o pulso dela deve ser, sei lá, encaixado que nem um Lego. Mano, dá muita aflição, cara, dá muita agonia.
0: E eu não sei por que que você... Ah!
2: O quê? Você
0: já
2: quebrou o pulso?
0: Já? Ai, eu já quebrei esse braço,
2: mas foi fazendo os Paranauê Paraná?
0: Foi!
2: Você tá zoando, lutando capoeira, zum, zum, zum, capoeira pega um?
0: Na verdade, eu fui dar uma de Neymar.
2: Não.
0: E aí eu pisei na bola e quis... Pisar
2: não.
0: Com o pé esquerdo na
2: quem se arrebentou jogando bola aqui sou eu, Kelly.
0: Ah, falando em Neymar, falando de arrebentado, de quebrado, vamos falar disso no programa hoje?
2: É, eu acho que é uma boa, porque ultimamente eu tenho passado tantas vezes no fisioterapeuta, no ortopedista,
0: é
2: no
0: tudo,
2: clínico.
0: Né?
2: É tudo, cara. Cada hora é uma ponta num dedinho que sai pra fora.
0: Que é isso?
2: É um joelho que começa a pitar, é uma lombar que não para de doer.
0: E o ciático? Que humilhação, meu.
2: O ciático
0: Brasil.
2: Já tem que virar amigo, né?
0: Agora, sabe outra coisa também, que no caso meu não vai nem estar lá. Eu tenho muita dor. Assim,
2: no
0: na cervical. Na cervical, cara. Eu acho que eu sou uma mulher muito alta. E aí, de tanto ficar assim pra falar com as pessoas que estão um pouquinho abaixo da minha estatura, dói.
2: Dói, né?
0: E aí, eu quero saber se tu tem, sei lá.
2: Não, você quer que eu te explique por que você tem dor no pescoço?
0: Não fala.
2: Não, calma, não é desse jeito, não.
0: Não é porque eu trabalho nas zonas baixas que
2: não.
0: Isso seria um problema.
2: Sabe o que é isso, Keri? Excesso de celular, de tela. Porque você fica toda hora com o pescoço na baixada, assim, olhando o celular, mora o seu pescoço. Seu percoço. Fala que nem os amigos lá do percoço. Começa a doer.
0: E talvez esse negócio do meu pulso seja também ficar segurando o celular. Eu acho que muita coisa tá acontecendo.
2: E seu dedão já doeu?
0: Não.
2: Não, então calma.
0: Tá tudo bem.
2: Tá tudo bem. O dedão tá inteiro.
0: Se tem uma coisa que eu cuido são dos meus dedos, cara.
2: Ai,
0: meu Brasil. Entra na live, youtube.com/@mixtudonamix. A gente já trouxe Nutri, a gente já falou de saúde mental, a gente fala de tudo aqui pra te ajudar, né? Pois hoje, vamos falar da sua dor. Qual é a sua dor hoje? E é dor física, viu? Não fala de coração não, porque a Argentina ganhou, o Brasil perdeu, não é do coração hoje.
2: A Argentina fez o que o Brasil deveria ter feito, né?
0: Pois
2: vamos falar
0: cara.
2: Real.
0: Mas
2: vamos
0: os
2: falar
0: nossos
2: real.
0: Jogadores, vou te falar, juntar tudo não dá um, tudo quebrado, lesionado, é quando não tá bom, de repente, tem lesão na coxa, lesão na perna, lesão em todos os lugares. Vamos falar de lesão no programa hoje. Qual é a tua lesão de hoje? Caco...
2: Você quer a lista?
0: Caco, tá todo quebrado, mano.
2: Eu tô todo quebrado aqui. Eu tô até fazendo exame já pra fazer uma cirurgia no ombro que tá assim, quase caindo
0: do Caco.
2: Meu braço tá pendurado aqui, mas vai dar certo.
0: Ele vai falar sobre a lesão dele, eu vou falar sobre as minhas lesões e o que mais tá me deixando assim, preocupada conforme a idade vai chegando. Mas é óbvio que a gente não falaria desse tipo de assunto sem um baita profissional pra tá aqui, pra tirar nossas dúvidas e ajudar a gente com as dores da nossa vida, as dores do mundo, as dores do nosso corpo. Seja muito bem-vindo, doutor Rodrigo Martinez. Tudo bem?
3: Obrigado aí pelo convite. É uma honra estar aqui, né? Um lugar que já entregando a idade, cresci ouvindo.
0: Ah, meu Deus do céu!
3: Isso aí já, você nem precisava de mim aí, vocês já estão resolvendo um problema do outro.
2: Não, nada substitui o profissional.
0: Nada, pelo amor de Deus. E hoje, doutor, geralmente quando a gente traz um doutor assim, tão importante como você, a gente costuma abrir consulta, tá? Porque assim, a gente sabe que é difícil resolver todos os rolês da nossa vida. E tem dores que a gente guarda, porque a gente não quer saber a verdade sobre ela. Mas hoje é dia da verdade aqui.
2: Hoje é dia da verdade. É, e outra coisa, se você tá com dor em alguma região do seu corpo, uma dor física mesmo, não vira amigo dela. Né? Vai atrás.
0: Não, pelo amor de Deus.
2: Vai cuidar disso aí, meu.
0: É, tem muitas dores que a gente pode tentar resolver aqui hoje nesse programa com o nosso professor, nosso doutor, o cara que manja de tudo. Porque assim, você não é só ortopedista, né? Você faz um monte de coisa, né, doutor?
3: De especialidade médica eu tenho duas, né? Que é ortopedia e eu sou médico do esporte também.
0: Tá, então tudo que a gente precisa.
2: Bom, então já vou fazer minha consulta, porque amanhã, doutor, vai ter a pelada tradicional de toda semana. Tô com uma dorzinha ali atrás, sabe, no cruzado, dor, atrás? Como é que
0: cruzado?
2: Não, calma, gente.
0: Como assim, Cacu? Não é hora
2: cara,
0: pra isso.
2: Cara, vai aprender um negócio.
0: Não, essa dor
2: não,
0: a gente não
2: deixa
0: vai falar
2: a bola
0: hoje.
2: Pingando na frente
0: doutor,
2: dela.
0: Não é essa dor, ele não, deixa pra lá. O Cacu, ele tá equivocado hoje. Ele vai ter uma pelada no cruzado, é muita informação pra nossa audiência.
2: Não dá.
3: Tá muito cedo, tá muito cedo.
2: Tá muito cedo.
0: Mas hoje queremos os nossos ouvintes. Manda áudio agora no @mixtudonamix. Pode mandar no meu também, no giza.com. Fala aí, dor onde? Onde você tá sentindo uma dor? O que você pode fazer, né? Que no caso você vai querer saber pra aliviar essa tensão. Pode ser tensão muscular, pode falar de osso hoje. Hoje vamos falar de tudo aqui nesse programa.
2: Vamos falar de tudo, mas a gente vai falar uma coisa muito importante também.
0: O quê?
2: Que o Mix Tudo tá de canal novo, né, Kery?
0: Exatamente. Então, muitas perguntas, inclusive, porque a galera manda áudio e a gente coloca aqui no ar. Mas o doutor, ele vai conseguir atender mais você ali também no youtube.com/mixtudonamix, porque enquanto tá rolando música, a gente vai respondendo os ouvintes, né?
2: Vai respondendo vocês e é o seguinte, quando tá na live, aí é a tua oportunidade de fazer essa consulta. Então, ó, cola com a gente, não esquece de entrar aí no YouTube, @mixtudonamix, se inscreve, ativa a notificação e bora resenhar, né, gente?
0: Exatamente. Será esse estalo aqui, ó, no meu dedo, será que ele vai melhorar, doutor?
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1: Você sabe, né, Caco, que a gente que tem uma altura, assim, eu sou muito alta.
0: É, você é tipo a Gisele Bündchen.
1: Ó, ombro pra trás. Se eu levantar aqui, colocar meu ombro pra trás e a postura ficar perfeita, vai mais ou menos pra 1,80.
0: Ah, vai.
1: 1,73 é pra 1,80.
0: Ah, será?
1: É um negócio assim.
0: É tipo você andar como se tivesse um fio esticando a sua cabeça.
1: Exato. Entendi. E eu não consigo fazer isso. Coisa de gente
0: não
1: alta.
0: Não consegue, né?
1: Mas enfim, dores do mundo.
0: Dores do mundo.
1: Seu corpo já te deixou na mão. Hoje a gente não tá falando da parte emocional, que a gente sempre fala aqui.
0: Emocional tá destruído, o Brasil tá fora da Copa.
1: Na parte nutritiva, de fazer academia. Não, calma, vamos chegar nessa parte, porque hoje a gente tá falando de lesão. A gente tá falando daquela dor que tá aí, ó. Sabe quando a pessoa fica te cutucando assim, ó? Você fala, mano, que dor chata, mano. Como que eu faço pra me livrar dessa dor? Então hoje, se você tem alguma dor, aproveita que estamos aqui com o Dr. Rodrigo Martinez. O cara é ortopedista, o cara manja também, né? Pós-graduado em nutrologia, medicina do esporte. Então hoje é dia de sarar, de curar, ou pelo menos ter uma luz sobre aquela dor que te incomoda tanto.
0: Exato, ó, já chegou uma consulta online aqui na live.
1: Chegou.
0: Ó, o Fabiano Lopes Ribeiro mandou aqui, ó, fiz uma cirurgia do manguito rotador há 5 meses. É um manguito rotador, fica atrás do ombro, né, doutor?
2: Não, na verdade, pra resumir, são estruturas musculares que seguram o ombro no lugar.
1: Então, ele fez essa cirurgia.
2: São 4 músculos ali, que são 4 tendões que fazem parte do manguito. É, o ombro é uma articulação muito instável, né, então ele estabiliza. E lesiona muito fácil. E já respondendo a pergunta, né, que ele tá perguntando do tempo de recuperação, que ele tá voltando
1: a ter
2: progressão de carga agora, depois de 5 meses, tá dentro do tempo. Porque lesão de manguito é uma cirurgia chata, uma recuperação chata, dolorosa. Não, só que não, por isso que eu perguntei qual que você ia fazer.
1: Caco,
2: você
1: o Caco
2: que
1: não é do acrobio. Caco tá sem manguito já tem uns meses aí.
0: Eu tô sem moral,
1: tá
0: cara.
1: Sem manguito, não, você tá
2: mas
1: sem manguito.
2: A recuperação, ela é chata e demorada, mas tá dentro do tempo. Então, se com 5 meses ele já tá fazendo progressão de carga na academia, na verdade ele tá numa recuperação excelente, assim. Então, parabéns pra ele, pro cirurgião dele e pro físio dele.
1: Parabéns, com... palmas.
0: Ó, mas parabéns. Ó, tá chegando mais consultas aqui. Pode continuar ou tem áudio?
1: Também.
0: Então vamos
1: tem
0: pro áudio.
1: Um pouco de áudio, um pouco de live. Inclusive, galera, nosso canal tá novinho, youtube.com/@mixtudonamix. Enquanto a gente tá no ar aqui, a gente vai priorizar os áudios. E quando a gente vai tocando música, a gente vai pra live. Então capricha na tua pergunta também. Algumas a gente vai trazer aqui, como o Caco trouxe. Vamos de áudio.
3: Giza, boa noite. É,
1: boa noite,
3: sou Eliane. Sou conhecida como Lilica, sou de Ribeirão das Neves. Eu tenho 2 filhos pequenos e fui diagnosticada com tendinite de Kervin. É, tive a cirurgia, né? Faria fevereiro, mas só que tive uns problemas e não pude realizar. Aí agora eu remarquei a cirurgia para julho. É, eu não conseguia nem mexer o polegar, o tendão, o polegar, o pulso. Só que agora eu já consigo movimentar. E eu sinto só aquela dor leve ao realizar um joia, né? No caso, mexer o polegar, mas eu já consigo levantar o polegar e fazer os afazeres que antes eu não conseguia. Aí eu quero saber se realmente eu devo fazer a cirurgia. Ou se eu. Ou é melhor eu deixar ela. A cirurgia para fazer depois. Ainda mais que eu tenho um filho de 1 ano e 4 meses.
1: E aí, doutor?
2: Bom. Se eu entendi direito, né, porque ela não tem obrigação de saber, o que ela tem, na verdade, é uma condição que chama tendinopatia de Dekervin, que é um espessamento de umas estruturas que a gente tem na mão e gera como se fosse a mão fica mais enrijecida, fica mais difícil de fazer movimento, tanto que ela falou que não consegue mexer o polegar direito. Se teve a indicação da cirurgia, eu acredito que o momento seja ideal para operar, porque o quanto antes ela resolver, mais simples fica a cirurgia. Cirurgia de ortopedia normalmente tem esse problema. Todo mundo conhece alguém que operou de alguma coisa, principalmente de coluna, e não ficou bom. Normalmente é porque demora para operar. Porque assim, ninguém acorda, um belo dia resolvi fazer uma cirurgia. Então, quando o médico indica, gente, você vai ter que fazer uma cirurgia do ombro. Primeiro pensamento que você pensa que quer, não, nem ferrando, eu vou ver de tratar de outro jeito. Normalmente, o que acontece? Vai piorando, vai piorando, vai piorando. Chega uma hora que piora tanto que o paciente fala, não aguento mais agora, eu quero fazer essa cirurgia. Só que às vezes já piorou tanto que não resolve mais igual resolveria. Então, assim, se ela já passou no cirurgião e teve indicação, o meu conselho é opere o quanto antes. Se ela quiser, pode passar num segundo cirurgião para ter uma segunda opinião. Mas assim, se for na base da opinião do cirurgião, ele indicou, eu operaria o quanto antes, principalmente porque ela falou que tem um filho pequeno e ele vai começar a crescer, ele vai demandar mais trabalho dela, vai precisar dessa mão o quanto antes.
1: Arrasou, doutor. Legal, né, Caco?
0: Muito legal. Agora, tem mais áudios? A fila tá grande aí, hein?
1: A fila tá grande. Tem que aproveitar, gente. São as dores do mundo. A gente vai curar hoje. Já ouviu falar disso, Caco? A gente cura as dores do mundo aqui.
0: Estamos curando todas hoje.
1: Doutor, cara, vamos lá.
4: Fala, galera da Mix, boa noite, aqui é o Maicon de
0: Maringá.
1: Fala, Maicon.
4: Então, doutor, eu tenho muita canelite.
1: Nossa,
4: eu,
1: dói.
4: Eu fico durante muito tempo sem fazer atividade física e me curo, mas um, dois meses depois já começo a ter de novo canelite. O que que seria um método para curar em definitivo? O que que o senhor indica pra gente?
1: Muita gente sofre com essa dor, né?
2: E normalmente são pessoas que correm, né? E a maioria das pessoas que gostam de correr não gostam de fazer musculação. E a canelite, de novo, só falando por cima, é uma inflamação que a gente tem da musculatura anterior da tíbia. E normalmente a falta, justamente o que ele falou, ele mesmo respondeu a pergunta, né? Ele falou, fico muito tempo sem fazer exercício, quando eu volto a fazer, volta a doer. Então, precisa fazer um trabalho de fortalecimento, alongamento da musculatura, principalmente se ele for um cara que corre bastante. Se ele só ficar correndo, só que fazer a parte aeróbica, não fizer o fortalecimento muscular, vai ficar nesse ciclo de melhora, piora, melhora, piora. Então ele tem que fazer um trabalho de fortalecimento e quando ele estiver num quadro de crise, buscar um fisioterapeuta para ajudar aí.
1: Eu vou aproveitar que a gente tá aqui, como a gente fala pro Brasil todo, né, Caco? Tem muita gente, às vezes, que não consegue ir pra academia e não consegue, às vezes, ter acesso a isso. Para melhorar a canelite, assim, exercício simples, você tem alguma sugestão?
2: Você precisa fazer alongamentos da cadeia anterior aqui, da parte da perna. Então, é puxar a perna para frente e para baixo, como se estivesse acelerando um carro. Trabalhos de fortalecimento são mais difíceis, então tem que pegar com elástico, alguma coisa assim. Hoje em dia, a gente tem a facilidade do YouTube, né? Se você colocar exercícios para fortalecimento do tibial anterior, que é a musculatura que a gente precisa fortalecer, você acha no YouTube. Então, assim, é mais fácil do que eu ficar aqui fazendo malabarismo.
1: Não, assim explicando tá ótimo. Mais uma dor sanada.
0: Nada. Mas agora acho que me veio um insight aqui.
1: O quê?
0: Você não acha que as pessoas se lesionam demais, principalmente quando vão praticar esportes, porque elas não se preparam para o esporte que elas vão praticar?
2: Com certeza. Então, hoje a gente pega, te dá um exemplo clássico, assim, você acha que o crossfit é um exercício que machuca?
0: Eu acho.
2: Então, a corrida de rua machuca mais que o crossfit.
0: Olha, mesmo? Temos uma crossfiteira aqui.
1: Não.
0: Da seita do cross.
2: Eu sou casado com uma também, então
0: eu também sou, cara.
1: Viva o crossfit, não então, é uma assim, seita.
2: Eu tenho um grande amigo meu que ele é um dos maiores estudiosos de crossfit no Brasil. Os trabalhos mostram que ele machuca igual futebol, machuca igual...
1: Qualquer outro, né?
2: O problema da corrida de rua, o que é? As pessoas acham que pra correr é fazer o quê? Comprar um tênis, comprar um short e sair correndo. E não, você tem, justamente o que você falou, você tem que fazer um trabalho específico de fortalecimento. Se você pratica vôlei de fim de semana, você tem que fazer um trabalho específico de fortalecimento. As pessoas querem fugir da academia porque elas ouvem, não, preciso fazer exercício, mas eu não gosto de musculação. Tá, mas você vai precisar fazer ou um crossfit, ou um funcional mais tranquilo, ou um pilates, mas um exercício de base. É aquilo, você não precisa ir pra academia, virar fisiculturista, não. Mas tem que fazer um trabalho de fortalecimento para a atividade principal física que você for fazer.
0: Uma coisa que o doutor falou e que vai muito em encontro com o que está acontecendo comigo hoje, eu faço academia regularmente, treino perna, costas, bíceps, faço todos
1: glúteo,
0: os grupos.
1: Glúteo, o Caco está treinando
0: glúteos.
1: Muito glúteo.
0: É, para ficar mais durinho, né? 40 anos começa a cair, tem que deixar ele lá em cima, bumbum na nuca.
1: O glúteo do Caco, gente, vocês têm que entrar na live.
0: Tem que ser bumbum na nuca. Mas assim, eu, apesar de treinar perna, fazer exercícios, alongamentos, quando eu jogo bola, sempre que eu chego em casa, eu começo a sentir dores em alguns músculos que eu nem sabia que existiam.
1: Ah, é, porque movimento
0: são muito específicos, né?
2: São movimentos diferentes, né? Então, acontece muito isso. O cara, ele faz muita musculação, ele pega um futebolzinho de fim de semana, ele tem um estiramento do adutor, tem alguma coisa ali na panturrilha.
0: Rompeu porque... o ligamento cruzado, anterior, tipo, né? Menisquinho que vai embora.
1: Mas é que são exercícios que mexem muito com a nossa emoção, né? Eu sempre falo, quando a gente vai entrar em quadro, jogar vôlei, eu fiz capoeira, se você faz futebol, você tem movimentos que você tem que decidir na hora, então teu corpo ele não tá preparado. Diferente de uma academia, de um crossfit.
2: E você vem de movimentos de mudança de direção movimento, você tá indo pra cá, de repente você tem que vir pra cá. E aquilo, academia é um movimento seguro, por quê? Porque é um movimento que você controla tudo. Você controla a cadência, você controla a velocidade que você faz, a carga que você faz, o exercício que você faz. Daí você pega, você vai jogar bola, você vai jogar um handball, um vôlei. Tem mudança de direção, tem trombada, tem impacto. Então tudo isso muda a dinâmica do exercício. Por isso que eu falei, de novo, eu vou ficar sendo um cara repetitivo aqui, mas tem que fazer o trabalho de fortalecimento pra fazer qualquer coisa.
1: Manda
2: inclusive
1: mensagem.
2: O crossfit. Porque o crossfit é um exercício.
1: Eu não sabia que é só pra crossfit.
2: O crossfit é um exercício que ele prioriza muitos movimentos, mas deixa algumas coisas a desejar. Então,
1: isso é verdade.
2: Você tem que fazer um treinamento complementar ao crossfit, porque o crossfit, você faz muito movimento de empurrar, de jogar, mas pouca coisa de puxar. Então, a cadeia posterior normalmente trabalha, não é que não trabalha. trabalha. Os crossfiteiros aí vão me xingar.
1: Mas meu powerlift, cara. Doutor, mas a maioria faz musculação mesmo. A galera tem consciência disso, é fazer. Muito importante.
2: O bom do crossfit é isso, é um exercício que o pessoal já tem uma consciência que precisa fazer um trabalho diferente, então ele faz ali os 4, 5, 6 treinos por semana de crossfit, mas faz uns dois treininhos complementares na academia, que eu falo pela experiência da minha esposa, ela odeia a musculação.
1: Ai, também.
2: Mas ela sabe, tem que fazer.
1: Tem que fazer. Agora a gente vai pro intervalo e você vai lá na live, youtube.com/mixtudonamix, já segue a gente lá, né? Se inscreve no canal e mande a sua dor pro nosso doutor que ele vai resolver. Eu queria saber, doutor, depois que a gente voltar do intervalo, assim, nada polêmico. O Neymar tava apto pra jogar? Depois você me responde.
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2: De volta com mais informações do trânsito, ocorrência agora no corredor norte-sul sentido Zona Norte, embaixo do viaduto Pedroso, viu? Gerando trânsito ruim a partir do Parque Ibirapuera. Quem faz o caminho pela Vergueiro, pela Domingos de Moraes, tem também a região da Liberdade com ótimas condições. Esse corredor serve também como alternativa no sentido Zona Sul, já que o corredor norte-sul segue lento do Parque Ibirapuera até o trecho do aeroporto de Congonhas, tudo isso por excesso de veículos. 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
0: Gente, eu amo esse programa, a gente tá aqui sanando as dores do mundo, ó, mais uma, pronto, Favizinha deu a melhor dica pra gente aqui, usar o cartão de crédito com responsabilidade, escolher aquele que combina com você e pode parcelar a compra internacional, PicPay fazendo golaço, é seleção, se você tivesse acompanhado o PicPay, é isso. 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
1: Mix, são 6h37, sonzeira, som da Ferg aqui no programa. Qual é a sua dor hoje? A gente quer saber. No corpo, né?
2: Ó, a gente já tá com uma fila de áudios aqui de consulta.
1: O povo tá tudo quebrado, né?
2: Eu vou chutar que essa próxima dor que vai vir aqui é no tornozelo. Você aposta que é onde?
1: Eu acho que assim, vamos fazer top 3, vai, doutor? Hoje a gente tá aqui com o doutor Rodrigo Martinez, o cara é ortopedista. Ele também é graduado em nutrologia e medicina do esporte, tá ajudando a gente muito aqui na live. Então entra, manda sua pergunta no youtube.com/mixtudonamix, que ele tá tirando dúvidas. Mas top 3, assim, as dores do mundo hoje, doutor.
3: É coluna, joelho e coluna de novo.
2: Coluna de novo.
1: Cabeça, ombro, joelho.
2: Pé, joelho e pé.
1: Áudio, vamos lá.
2: Bora.
4: Boa noite, seus tudos.
1: Seus
4: tudo
1: tudos.
4: Bem, amei. Amanda, a amiga da dor, falando aqui, viu? Eu queria tirar uma dúvida com o doutor. Eu queria saber se, mesmo com... É que eu vou fazer uma ressonância agora, dia 9. Eu queria saber se, mesmo com o menisco ou o ligamento do lado do joelho, né? Eu posso continuar treinando com exercícios adaptados para fortalecimento, ou eu preciso tratar essa lesão primeiro?
3: Então, volta naquilo que a gente estava falando. Ela vai tratar como fortalecendo. Então, tem que ver que tipo de lesão, que ligamento que ela tá falando, né? A gente tem vários, tem dois ligamentos no joelho, mas assim, é muito difícil ter algum exercício de fortalecimento que ela não vai poder fazer. Isso volta para uma pergunta que eu li aqui, a gente não vai achar agora, mas um rapaz perguntando que ele tem hérnia de disco, ele parou de fazer exercício e a dor piorou, o que ele pode fazer? Então, de novo, ele mesmo tá respondendo, tem que voltar pro exercício.
2: Achei. Inclusive, até pra gente repercutir essa pergunta aqui, ó. O Jefferson Lucas mandou: boa noite, galera da Mix. Fui diagnosticado com hérnia de disco na cervical. Gostaria de saber o que seria melhor nessa ocasião: Pilates, RPG, fortalecimento na academia ou todos juntos?
3: Tá, então vamos separar. O Pilates e a musculação, né, fortalecimento, vai entrar como uma atividade de fortalecimento. Então, se a gente for elencar ali a musculação é melhor, depois o Pilates. O RPG, ele já entra como um tratamento. Então, o RPG na cervical normalmente não é a melhor opção. Melhor é fazer a físio mesmo. Porque o RPG é o quê? Uma espécie de fisioterapia que trabalha bastante a parte postural. Mas na cervical não sei se vai ajudar tanto. Não tô falando que não ajuda, pode ajudar. Mas se for escolher um dos três, é a musculação. Melhor dos mundos, associar a musculação com fisioterapia, mas tudo com acompanhamento médico. Não vai fazer a físio, a musculação da cabeça. Tem que estar sempre com um profissional ajudando.
1: Boa, gente, eu vou pro intervalo. Aproveita, cola na live, youtube.com/mixtudamix, que a gente vai responder as perguntas da live agora. Peraí.
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2: Fala a verdade, você que tá aí agora no trânsito, dirigindo, ouvindo Mix Tudo, tá com dor na lombar, né? E o ciático tá puxando? Ixi, o joelho tá podre. E o pulso que não aguenta mais uma flexão? A dor vem, gente, não tem como.
1: A dor vem, mas sabe que tem uma coisa boa quando a dor vem?
2: O quê?
1: Que a gente tem doutores aqui, como o Dr. Rodrigo, que ajuda a gente a literalmente esclarecer como melhorar, né, a nossa condição.
2: E hoje a consulta tá liberada, tem áudio, vamos?
1: Bora.
2: Vamos, doutor, vamos nessa.
3: Olá, tudo bem? Aqui é a Thalita de Ribeirão Preto, um abraço para todos vocês. Eu queria aproveitar para falar um pouco aí com o doutor o seguinte: eu tô tomando gosto pela corrida agora, tô gostando muito de correr, né? Tô correndo aí meus 5K.
2: Olha
3: E aí eu queria saber o seguinte: eu tenho cromalácia patelar, acho que é assim que fala. E eu queria saber se isso me impede de correr.
1: Primeiro explicar o que é condromalácia, né?
4: Condromalácia, falando por cima assim, uma inflamação da cartilagem ali, um desgaste, a cartilagem do joelho, ela fica mais frágil, vamos dizer assim. E daí aquilo que a gente estava falando justamente, do pessoal: ah, não posso agachar porque eu tenho condromalácia. Na verdade, geralmente é o contrário, você desenvolve um quadro ali por enfraquecimento, então tem que fortalecer. E ela falou: se ela vai ter problema na corrida, ela vai se ela não fortalecer. Então é aquilo que a gente tá falando lá do negócio da canelite. Principalmente para ela que tem um fortalecimento, tem que fazer um trabalho de cadeia anterior, cadeia posterior, ou seja, fazer treino de perna completo, não só a parte da frente, mas também o posterior, que todo mundo muitas vezes negligencia.
1: Uma coisa também pra galera que corre é prestar atenção se tem algum tipo de encurtamento, né, doutor?
4: Sim, principalmente nós homens, a gente tem um encurtamento maior de cadeia posterior. Homem vai fazer treino na academia de perna, o que faz? Faz agachamento, faz leg press, faz cadeira extensora, né? Faz um exercício posterior e vai pra casa. Na verdade, não. A musculatura, ela é simétrica, né? Então você faz 5 exercícios de anterior, vai outro dia, faz 5 exercícios posterior.
1: Tem que compensar, né?
4: Porque esse desequilíbrio que gera muitas vezes, o cara da academia que faz, treino 6 vezes por semana, eu vou jogar bola e eu machuco. Por quê? Porque tem um desequilíbrio biomecânico, porque a cadeia anterior normalmente é muito mais forte que a posterior, na hora que o cara dá aquela acelerada ali pra um contra-ataque no futebolzinho.
2: Aí não dá, né? Agora, por que o homem não treina glúteo?
1: Treina sim.
4: Era muito cultural,
2: é esse, com,
4: né?
2: Glúteo.
4: Isso veio do final dos anos 90, com os anos 2000. Ah, não aparece na balada, não preciso. Eu não preciso treinar a perna porque eu já jogo bola. Graças a Deus o pessoal tá.
2: Não,
4: tá...
2: a gente tem que treinar a perna. Vocês têm que entrar aqui na live pra vocês verem as pernas do Caco.
4: Mas também
2: o glúteo do Caco.
4: As mulheres também não escapam, não. Não vou treinar braço porque eu não quero ficar muito forte.
2: Falou uma verdade. Parabéns. Eu sou essa pessoa. Vamos de áudio.
1: Invertido, né? Ele falou com esse quebrado. O homem fica grande em cima, a mulher fica grande embaixo, cara.
2: É isso aí.
5: E aí, galera da Mix. Oi, Giza. Oi, Caco.
1: Olá.
5: Oi, doutor. Tudo bem? Eu sou o Thiago aqui de São Paulo e eu tenho uma dúvida. Eu sou cabeleireiro, então eu movimento muito o meu ombro direito e o meu pulso direito também. Já tem uma dorzinha que me acompanha, mas a minha dúvida é: eu quero fazer alguma atividade física e gostaria de fazer crossfit. Será que o crossfit é indicado pra mim ou seria mais a musculação pra fortalecer? Valeu, galera da Mix. Adoro vocês.
2: Oi, lindo.
4: Então, aquilo que a gente já estava conversando, o crossfit é uma ótima atividade, vai fazer o trabalho de fortalecimento, ele só tem que tomar cuidado para não gerar esses desequilíbrios que muitas vezes o crossfit ele traz, né? Mas se ele for num box bom, com um coach bom ali, ele vai orientar o que ele precisa fazer além dos treinamentos. Mas é isso, principalmente ele, cabeleireiro, ou seja, o dia inteiro em pé, movimento de repetição, movimento braçal. Se ele não fizer exercício, daqui 5 anos ele não
2: braço cai, né?
4: Eu tenho pacientes cabeleireiras que elas não conseguem trabalhar porque fica com uma limitação ali.
2: Ô, gente, vamos fazer musculação. Musculação é vida e é real mesmo.
4: Crossfit.
2: Mas faz os dois aí, cara, né?
1: Dá pra fazer um pouquinho de cada coisa, né?
2: Tem mais, Yas?
1: Olha.
2: Cara, tá bombando.
1: Não,
2: hoje
1: é que você não viu a live aqui, tem uma fila gigante.
2: Já já vou pra música pra gente atender a live. Vambora.
6: Boa noite, seus tudos.
2: Acho Olá. Que ela já foi. Essa já foi.
1: Já foi.
2: Próxima estação. Vamos lá.
7: E aí, galera da Mix.
2: Oi.
7: Tudo bem? Bom, queria dar boa tarde aí pra todos, boa noite, né? Eu sou do ramo já tem um tempo e a gente que trabalha com ortopedia tá vendo que tá tendo uma bastante procura pela cirurgia biportal em coluna. É uma metodologia, né, que já existe há muito tempo e gostaria de saber mais a fundo, que a gente está aprendendo ela agora, apesar de ser uma abordagem antiga. Eu gostaria de saber qual aplicação é, para onde ela é mais indicada, para uma descompressão comum ou para uma artrodese, um alif, um ex-alif. Qual que seria a abordagem que ela teria mais indicação e assim, a diferença, né, dela para uma endoscopia comum. Beleza?
2: Legal.
7: Um abraço.
2: E aí, doutor?
4: Então, daí veio uma pergunta já cheia de conceito, né? Eu acho que é o tal do TR Maridão que estava aqui insistindo no UBI. O UBI que ele trouxe aqui é a sigla em inglês para endoscopia pela via biportal. Então, a gente tem que entender que a endoscopia de coluna é uma forma de você operar a coluna, né? Você tem a cirurgia clássica, que é a cirurgia aberta, e você vai ter a cirurgia endoscópica. A endoscopia é só uma via de você fazer a cirurgia. E daí você tem duas vias atualmente, né? A uniportal, onde você faz tudo por um acesso, então você faz um furinho ali, você vai passar o material de trabalho, onde entra o endoscópico, que é a câmera, né, que você vai fazer a cirurgia. E a biportal você tem dois acessos, então por um você entra com o material que você opera, por outro você entra ali também com a câmera e você pode acessar outro material ali. Eu imagino que ele seja da área, porque ele trouxe um monte de conceitos de alif, ex-alif, que são técnicas ali de você fazer uma artrodese, que artrodese é quando você trava a articulação. Mas assim, a biportal é uma técnica mais recente, que está sendo bem ensinada e bem estudada, tem bastante potencial para ser uma boa técnica cirúrgica dentro da cirurgia endoscópica. Mas é aquilo, como toda técnica cirúrgica, não dá pra gente falar, não, essa aqui vai resolver todos os problemas. A gente sempre vai ter, quando você tem a discussão de cirurgias, tem os cirurgiões que vão preferir determinada técnica, mas é aquilo, ela vai depender da sua indicação, ela vai ser melhor para algumas coisas, pior para outras coisas, não funcionar para outras coisas. Então, o que a gente tem que entender, quando a gente fala de técnica cirúrgica, seja de ortopedia ou seja de qualquer especialidade, depende muito da indicação. Então, para não ficar 5 horas a gente falando aqui, é isso, é uma boa técnica, mas de acordo com as indicações. Depois, se quiser, até ele me procura ali no rede social, a gente pode conversar melhor, mas é sim uma boa técnica, mas é isso, cuidado com a indicação.
2: Cara, respondendo a minha pergunta aqui.
1: Qual?
2: Sobre o homem não treinar glúteo.
1: Mas quem que mandou a braba aí?
2: O Peraldo mandou. Homens não treinam glúteo porque é igual pombo. Parte de baixo fina e peitoral largo. Olha os pombos, meu Brasil! Tudo.

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1: Mix faltando 3 para as 7. Poxa, Caco, a gente não vai embora se antes fechar essa história toda com o nosso doutor hoje, ortopedista. Tirou muitas dúvidas e ele ajudou muita gente hoje falando sobre dores, né? O doutor Rodrigo Martinez. O negócio é o seguinte, galera, falamos sobre dores pontuais, né? Principalmente as mais que a galera reclama mesmo que a gente tem. Só que tem uma coisa pra gente fechar o programa, Caco, que eu acho importante a gente trazer pra nossa audiência. O mundo mudou. Nosso comportamento mudou. Cada vez mais sentados, menos em pé, menos esforço, tudo muito rápido. Agora você nem sacola no supermercado, você carrega mais. O impacto disso na nossa vida, pra fechar, não é, Caco?
2: Com certeza. Eu acho que a gente tem que ter algumas práticas, né, de como se mexer mais durante o dia, né, doutor?
3: É porque a modernidade vai trazendo cada vez menos mobilidade pra gente.
1: Atrofiando
3: então,
1: a gente.
3: Se você pegar há 30 anos atrás, você tinha que ir na padaria buscar um negócio, você tinha que ir levar um papel pro chefe. Hoje em dia, se você quiser, é aquilo que a gente tá falando, você pode trabalhar da sua cama, você não se dá o trabalho de levantar para pegar uma água, porque você deixa uma garrafona ali o dia inteiro. Então a gente tá se mexendo cada vez menos. E as facilidades que isso aqui traz,
1: celular,
3: é,
1: gente,
3: é bem proporcional aos problemas que ele traz. Porque é isso, a gente parou de andar. Então, muitas vezes a pessoa faz academia e ela é sedentária, ela não sabe, porque ela treina 1 hora do dia. E tirando o que ela dorme ali, as outras horas ela fica sentada o dia inteiro. Então isso não é ser ativo, porque ela não anda, ela anda do quarto dela pro elevador, do elevador pro carro, do carro pra mesa dela. Ela levanta 2 vezes pra ir no banheiro, volta, faz 1 hora de academia. Não, eu sou ativo. Não, você tem que andar mais, você tem que se mexer mais. A gente tá se mexendo cada vez menos e isso vai deixando a gente cada vez mais doente. A sociedade já tá muitas vezes ficando mais doente por falta de mobilidade, que é uma coisa simples.
1: E é tão louco, né, que se a gente voltar no tempo quando a gente tinha muita mobilidade, na velhice, né, a gente já perdia muito da mobilidade. Como a gente vai chegar, Caco, desse jeito, se a gente não prestar atenção nisso, né? A gente tem que caminhar.
2: Uma coisa que é importante, Gi, é a gente lembrar que existe um negócio que até o doutor vai poder explicar melhor, mas chama sarcopenia. A galera que escuta a gente aqui na Mix, ali na casa dos 30, 40 anos, já tá passando por isso, que é basicamente perder a massa muscular, né, doutor?
3: É, a sarcopenia é um quadro natural quando a gente vai ficando mais velho e não faz o estímulo de força, não cuida direito da alimentação, do sono, você começa a ter uma perda natural de massa muscular. Isso ali com os 30, 40, 50 anos, causa uma dorzinha, causa um incômodo, mas com 70, 80, você se torna mais vulnerável. Por quê? Porque se você cai e você não tem uma musculatura que te protege, então você cai de uma forma errada, você tem uma fratura de fêmur.
1: É.
3: E fratura de fêmur no idoso é uma proporção assim, 1 a cada 4 pacientes que tem a fratura de fêmur, eles vão morrer em até 1 ano em decorrência dessa
2: Nossa
3: lesão.
2: Nossa senhora.
1: Então, assim, mesmo.
3: Se você quer cuidar da sua mãe, da sua avó, põe ela pra fazer academia, põe ela pra fazer exercício, cuida dela agora, antes dela precisar de um cuidado mais grave, vamos dizer assim.
1: Ah, meu Deus, o programa acabou.
2: Tava pra fazer dicas. Uma parte 2, né?
1: Não, volta, doutor.
3: É só,
1: vamos
3: só
1: fazer.
3: Chamar.
1: Porque assim, eu acho que foi a primeira vez que a gente falou sobre lesões, né? A gente sempre fala pra evitar as lesões, mas vamos hoje, né, também lembrar.
3: Cuidar delas.
1: Que a partir do momento que ela já existe, né, a gente precisa cuidar delas também pra melhorar. Doutor, qual que é o seu arroba? Como que a galera pode consumir seus conteúdos? Você deve fazer muitos vídeos também, né?
3: É, então, eu tenho um Instagram, que eu comecei um Instagram novo, que é o RS Underline Martinez, que eu tive uns problemas contigo, que ainda tá no ar. E eu tô começando um canal do YouTube novo. Então, se você procurar no YouTube, você vai achar um canal bem grande, mas eu tô com uns problemas de entrega, eu tô começando um do zero. Então, Dr. Rodrigo Martinez no YouTube, no Instagram é RS Underline Martinez.
1: A gente vai fazer uma foto, né, Caco? Aí a gente marca o doutor, né?
2: Fechado.
1: Mas é a importância, galera. Então é isso, vão lá, sigam o doutor, porque ele tem muitas dicas também que pode ajudar, com certeza, aí no teu dia a dia. Eu vou falar, vou confessar. Não vou falar mentira. Hoje, como diz em Minas Gerais, que eu sou mineira, eu ia dar nó na academia. Eu não iria. Mas depois desse papo, cara, eu vou chegar em casa, eu vou me trocar e eu vou pra academia.
2: Mas é isso, você tem que não. Você não vai na força do amor, você vai na outra força também,
1: Nossa,
2: né?
1: Nossa, porque realmente.
3: Sabe qual que é o segredo? É você já vir preparada pra ir na academia sem pingar em casa.
1: É isso.
3: Se a gente para em casa, o sofá ele tem um poder
1: grande. Mas eu preciso vencer hoje, gente. Se você aí tava querendo dar nó na academia igual eu, vamos hoje? Vamos, gente. Um segura a mão do outro. Ninguém solta a mão de ninguém. Pelo amor de Deus, vamos puxar ferro hoje, fazer alguma coisa, agachar. Qualquer coisa, né? Porque senão é mais um dia sem movimento, é muito triste.
2: E isso. Eu vou falar pra gente que tá aqui em São Paulo, que tá mais friozinho, é um pouco mais complicado chegar na academia e fazer um treinão, mas.
1: Mas eu vou.
2: Tem que ir assim, sem pensar. Só tem que chegar na academia e começar.
1: Doutor, eu vou ou não vou?
3: Não, tem que ir.
2: Tem que
1: ir. Então, você vai ou não vai, galera? Tu não tá ouvindo o programa?
3: Não tem opção não ir.
1: É isso aí, meu Brasil. Então, bora, todo todo mundo indo malhar hoje. Comece hoje, não precisa esperar a próxima segunda-feira. Hoje é terça, mas é o dia ideal pra começar, eu agora. E vamos cuidar da saúde e das nossas lesões também. Gente, obrigada pela audiência, todo mundo que mandou pergunta no YouTube. Algumas a gente não conseguiu, né, Caco?
2: É, tem responder, um monte aqui ainda.
1: Mas a gente vai trazer o doutor de novo, combinado? Qual que é o seu arroba, Caco? Ele que é popozudo, que tem pernas grossas, que malha perna e não parece um pombo.
2: É, se você...
3: Agachou ao vivo.
2: Agachei ao vivo aqui.
1: Isso, Caco.
2: Então, se você quiser conferir o meu popô, as minhas pernas, o meu peitoral, o meu bíceps, meu double bíceps.
1: É isso, Caco é muito forte.
2: Você cola lá. Opa, agora eu vou ser muito forte.
1: Caco é muito forte, cara.
2: Agora você cola lá.
1: Ele é o Thor. Qual que é?
2: Thor de Osasco. É, você pode colar lá. Cola na roupa pra falar mixtura do amigo. Você me embala, não. Até esqueci.
1: É, o Thor, ele ficou tão preocupado com o peso da marreta. É o Thor que tem a marreta pesada?
2: É a marreta pesada, é isso.
1: É o Caco.
2: É isso, cola lá comigo na arroba Caco Grandino, se acha o Grandino no Instagram e no TikTok também, você, querido.
1: Agora eu vou chamar vocês, pra vocês me ajudarem a ir treinar hoje. Gente, eu duvido, vai lá, giza.on, G-I-S-A.on, me manda um direct, me manda uma mensagem, me segue lá, fala, Giza, vai pra academia agora, pelo amor de Deus, eu tenho 15 minutos pra chegar na minha casa, até lá eu preciso que vocês me ajudem a ir pra academia.
2: É isso, ó, dependendo da quantidade de DMs que ela receber de apoio moral pra ela ir treinar, ela vai treinar 2 horas hoje, vai filmar e vai...

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1: Mais informações do trânsito e do caminho de quem circula pela cidade e pelas rodovias, viu? Tem muita lentidão na Ayrton Senna, no sentido do interior, reflexo de ocorrência no 25 local. Parou a expressa local a partir da L. Smith. Dutra expressa funcionando bem melhor. Você que vem para São Paulo, aí tanto faz, tanto a Dutra com a pista expressa quanto a rodovia Ayrton Senna, vem com ótimas condições até o acesso à marginal do Rio Tietê. 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

0: gente, caiu bem aos ouvidos. When I was your man. Aí você me pergunta, puxa vida, eu também queria tanto ouvir uma música, não passa vontade não, porque daqui a pouquinho às 8 da noite, mais uma edição do Pad no Zap. Nome do programa já diz, já manda aquele áudio, ó, esperto, mete a ficha no 11 983 408 mil. Nessa mensagem de voz eu quero saber quem é você, de onde você tá ouvindo a mix e esse som bacana pra gente tocar nessa terça-feira à noite. Todos os sons que a gente curtia entre 8 e 9 são as que vão chegar pro Zap da Mix. Eu vou repetir o número, tá? Aí já não esquece mais, é fácil até de decorar, já coloca aí também na agenda do celular. 11 983 408 mil. Manda mensagem. E aproveitando que você vai estar no Zap, tá precisando de um fone de ouvido novo aí pro seu celular? Aquele fone de ouvido nota 10 de 10. 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Quem já tem vai querer outro. Quem não tem tá precisando, né? Então bota o dedo na sorte, manda aí o teu nome completo, mais a hashtag fone de ouvido pro Zap da Mix. Pronto. Daqui a pouquinho, quem sabe eu posso falar o teu nome e aí já fica contente, alegre e feliz. 11 983 408 mil. Vamos lá, brilha.
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0: noite, MJ Michael Jackson. A gente curtiu Rock My World. E aí você ouviu o MJ aqui na Mix, deu vontade de pedir uma música, não passa vontade não. Já estamos na contagem regressiva para começar o Pede no Zap. Já manda o teu áudio aqui com o teu som. Só não esquece de falar o teu nome e de onde você tá ouvindo a Mix também, tá bom? 11 983 408 mil. Que inclusive mandaram o nome, mas a hashtag fone de ouvido, porque a gente tinha um presentaço aqui no Melhor Mix do Brasil. Obrigado para você que participou, colocou o dedo aqui, né? Quem sabe tá levando agora um fone de ouvido da Aiva. Foi você que mandou o teu nome, tá precisando de um fone de ouvido, sempre tem um presentão aqui no Melhor Mix do Brasil. Rodolfo Martins, o final do seu telefone é o 6140, parabéns. Aguarda aí, a equipe da Mix vai entrar em contato contigo.
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2: Bora, com mais informações do trânsito, cuidado com a Tietê, viu? Ainda tem pontos de lentidão na Expressa e na Central, a partir da Ponte do Limão até a Ponte da Cruzeiro do Sul. A local funcionando melhor. Já a Tietê no sentido Castelo Branco melhorou bastante, pelas três pistas trânsito fluindo bem. Até mesmo acesso a Pinheiros, agora com trânsito mais tranquilo. A Pinheiros ainda segue lenta no sentido da Castelo do Cebolão, a partir da Ponte da Jardim até a Ponte do Jaguaré pela Expressa, fixa pelo local. 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
0: Ouviu, né? Esse programa é feito pelo melhor ouvinte do Brasil, que é tu, que tá aqui na Mix. Obrigadão pela companhia, eu sou Roberto Reis e a gente vai até às 9 com todas as músicas que você gosta. Então pede uma, essa que não sai da sua cabeça, que deu vontade de ouvir. Manda uma mensagem de voz, eu quero saber o teu nome, de onde você tá ouvindo a Mix. Esse Brasil é grande, hein? E tem Mix em todo lugar. Me conta de onde você tá ouvindo e esse som bacana. Nosso zap é o 11 983 408 mil. Faz o check-in aqui.
2: Aqui é o Andemar, de Governador Valadares. Eu gostaria de pedir a música do Linkin Park, Interend.
0: Agora!
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0: Pessoas bonitas, hein? Claro, você tá pedindo, né? The Weeknd, com a Ariana Grande, Save Your Tears. São 8:09, ó.
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0: Nosso zap é o 11 983 408 mil. Muita gente bacana chegando aqui. O Aurélio é motorista por aplicativo, tá na rodagem, tá na cidade de São Paulo. Obrigado, Aurélio. E a todos e todas as motoristas de aplicativo desse Brasil que deu uma carona pro som da Mix. Obrigado, ó. 5 estrelas pra vocês, porque o Hexa só em 2030, quem sabe? Vamos lá, então. O Sérgio de Cotia também já tá na rodagem. O Alep mora na Praia Grande. O Beto Costa tá em Matozinhos, Belo Horizonte. Você, me conta.
2: Boa noite, Rádio Mix. Boa. Aqui é o Santiago de Bom Jesus, nos perdões, São Paulo. E tô ligadinho na Mix, hein?
0: Opa.
2: Por gentileza, meu amigo. Troca até nós aí, Chimarrutes, do lado de cá.
0: Agora.
2: Desejo a vocês da rádio aí e a todos os ouvintes um forte abraço.
0: É muita educação.
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0: Só ouvinte da Mix é assim, né?

0: de ouvir essa música, nem esperou muito. Fala aí, ó.
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0: Porque todas as músicas que a gente tá curtindo são as pedidas aqui pelo zap da Mix, que é o 11 983 408 mil. Vai mandando o áudio e a gente vai colocando no ar, tá? Tem uma fila aqui, então já coloca o teu som aqui na rodagem. 11 983 408 mil. Oi, Adriano, você tá em Birité, Minas Gerais. Obrigado pela companhia nessa noite de terça. Márcio é motorista por aplicativo em Brasília, tá na rodagem. O Carlos tá em Sapé. Sapé fica na Paraíba. E você que tá ouvindo a Mix? Tá a fim de pedir uma música? Tá por onde? Me conta.
2: Boa noite, Mix. Aqui Boa. É a Tawane de Nova Santa Rita, Rio Grande do Sul. Eu gostaria de ouvir a música Wonderwall.
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0: Bauau.
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0: A nossa flor. Mas eu cheguei aqui no zap da Mix pedindo a sua música. Até as 9 a gente toca as que vem pelo 11 983 408 mil. É o número do zap da Mix. Fica à vontade, chega aí.
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12: E a Rádio Mix segue de olho nessa contagem regressiva pro Rock in Rio 2026. E um dos palcos do festival que sempre faz o maior sucesso é o palco Supernova. Esse palco tem como objetivo descobrir novos talentos e artistas que estão construindo a carreira. A ideia do Supernova é justamente revelar talentos diferentes em diferentes estilos musicais, que vão do rock, pop, rap até o funk. É sempre bom dar uma passadinha pelo palco Supernova para conferir as novidades. O Rock in Rio Brasil 2026 acontece nos dias 4, 5, 6 e 7 e ainda nos dias 11, 12 e 13 de setembro. É a Mix do Rock in Rio 2026.
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0: Vamos lá, faz o check-in no zap da Mix, que é o 11 983 408 mil. Pede um som assim, ó.
13: Boa noite, Rádio Mix. Boa. Fernando aqui de Maceió, Alagoas. Toca pra gente aqui, Always, Bon Jovi. Valeu, Rádio Mix. Toca.

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1: É uma diversão esse programa, né? Você pede as músicas e a gente toca. É assim que funciona, ó. Pai Bola, manda ver aí. 11 983 408 mil é o número do zap da Mix. Manda essa mensagem de voz bacana. Faz assim, ó.
2: Olá, rapaziada da Mix aí. Quem fala aqui é o Rodolfo. Da cidade de Taubaté aqui, mas nesse momento estamos aqui na Dom Pedro. Rodovia Dom Pedro. Sentido da Taubaté. Fazendo descarregamento. Meu viso, de Lula. Jorge Brau Júnior. Forte abraço a todos aí.
1: Tá na rodagem. Tchau, obrigado.
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1: É assim que funciona a nossa diversão de segunda a sexta a partir das 8 da noite. Onde você manda uma mensagem de voz. Todo dia você manda uma mensagem de voz pra alguém. Manda uma pra gente, dizendo quem você é, de onde você tá ouvindo a Mix. E esse som bacana aí pra gente tocar. O Bruno é motorista por aplicativo, tá na rodagem, tá dando uma carona pro som da Mix. Obrigado, Bruno. Ele é motorista por aplicativo na cidade de Maringá, no Paraná. O Beto tá em Porto Alegre. E você? Vamos ouvir o quê? Manda brava.
2: Boa noite, galera da Mix.
1: E aí?
2: Tudo bem? Sou Reinaldo Poli, aqui de Londrina, Paraná. Gostaria de ouvir aí The Restricted Sultan of the Sun.
1: Ó.
2: Uma ótima noite a todos, Deus abençoe.
1: Pedrada!

vontade de... Não, não dá vontade. Tem que ouvir. Já fica aqui o convite para daqui a pouquinho, às 10 da noite, com o Fábio Bernardes, você curtiu o baú da Mix. Tem esses sons e outros também. Quero agradecer a você que mandou a mensagem de voz. Não toquei sua música, tá na fila. Se você quiser pedir uma música, não passa à vontade. Manda um áudio pra cá. Eu quero saber o teu nome, de onde você tá ouvindo a Mix e esse som, pro 11 983 408 mil. Amanhã às 8 da noite, encontro marcado. 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